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bolsa de couro nobre em faculdade federal. Entra, dorme sujo e sai intelectual. Do time do contra a doutor em ciência social, estudo bom e grátis é pra quem come grãos e arroz integral.

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